0: F Canal é uma hora.
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0: 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São 2 horas.
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São 3 horas. 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

0: F Canal, são 4 horas.
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0: 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São 5 horas. 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

0: F Canal, são 7 horas.
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0: 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São 8 horas.
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0: 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São 9 horas.
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0: 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São 11 horas.
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0: F Canal, é meio-dia.
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0: 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São 13 horas.
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0: 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São 14 horas. 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

0: 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São 15 horas.
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0: 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São 16 horas.
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0: F Canal, são 17 horas.
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0: Muito boa noite, seja bem-vindo aos Estrelas de Palco. Temos hoje, recebemos o nome incontornável da música romântica e popular portuguesa, nascido em Bustelo, Paredes, fez-se à vida em França nos anos 80, onde a rádio lhe abriu as portas para o mundo musical. Conta com um percurso recheado de êxitos, paragens, regressos. Eu regresso em força de um novo trabalho lançado em julho de 2025. É com muito gosto que recebemos Júlio Fernandes, já Júlio Fernando, foge-me sempre para o Fernandes, não sei porquê.
1: Não, Fernando. Olá,
0: Júlio,
1: Paulo.
0: uma boa noite, bem-vindo de regresso à Famalicão Canal, é um gosto tê-lo cá. E vamos também ouvindo as suas músicas, até porque tenho aqui temas que já os nossos telespectadores já conhecem, já esteve cá no ano passado,
1: Exato.
0: por volta de julho, não foi? Por aí,
1: Sim.
0: mais
1: Foi
0: ou
1: quando
0: menos.
1: saiu o tema Linda Demais,
0: Linda
1: onde eu
0: Demais.
1: estive aqui também na vossa companhia,
0: Exato.
1: mais uma entrevista, e
0: Enquanto
1: gostou de
0: estamos a
1: volta.
0: conversar, estamos a ouvir a Linda Demais por baixo, portanto, de fundo.
1: Ah, ok. Tudo bem,
0: Que é
1: tudo
0: um
1: bem,
0: dos
1: tudo bem.
0: temas que já conhecemos. Mas
1: Olha, já agora sou eu que tenho a agradecer por estar aqui hoje na vossa companhia mais uma vez e a todos os presentes lá em casa, atrás dos ecrãs também.
0: é sempre um gosto tê-lo cá. Portanto, é um prazer para ambos, com certeza, quer para nós, Famalicão Canal, quer para o Júlio. Júlio, a sua jornada começou em Bustelo, no concelho de Paredes, em 80, e depois rumou até França. Nós já falamos aqui, mas para quem
1: Sim,
0: não
1: exato,
0: teve a
1: exato. Um
0: oportunidade
1: pequeno
0: de.
1: resumo.

0: Em 1980, nasci em Posteiro Requeiro e Paredes, no distrito do Porto, aqui bem perto, e depois em 80 fui então para Paris ter com os meus pais, e daí integrei uma rádio também onde eu fui locutor, e a partir daí, com o conhecimento com os artistas que por lá passavam, daí foi o que me deu lançamento para a música.
1: A música e a comunicação sempre falaram mais alto, não é?
0: Exatamente.
1: Daí que inicialmente foi a rádio, com certeza, não é?
0: Exato, exatamente.
1: E depois de se aperceber de todo aquele mundo, não é? Que era da rádio,
0: eu sempre tive
1: da
0: gosto
1: música,
0: pela música, sempre tive gosto pela música. E a partir de que eu integrei a rádio, aí foi os conhecimentos que eu tive que me ajudaram a ir a...
1: Era em Paris, não é?
0: Sim, em Paris, exatamente. Em Paris.
1: E daí existe essa rádio?
0: Não, era a maior rádio da comunidade portuguesa em França, sobretudo na região de Paris.
1: Mas desistiram por alguma
0: razão? O que deu lugar depois, mais tarde, à que é existente hoje, que é a Rádio Alfa.
1: E essa experiência no ar e o contacto diário com os cantores portugueses também teve?
0: Sim, foi lá que eu tive o conhecimento. Portanto, eu sempre gostei da música, não é?
1: Uhum.
0: Pronto, só que eu não tinha conhecimentos como ir para a frente, como
1: claro.
0: Ir a gravar, como é sensivamente.
1: Mudar os passos, os primeiros passos.
0: Exatamente. Não é? E foi então quando eu tive a oportunidade de estar com o Ernesto Sedevin e falei-lhe a esse propósito, e então foi ele que me guiou nos meus primeiros passos.
1: E foi fácil?
0: Foi fácil, mas quando entramos no meio musical é muito complicado.
1: Uhum.
0: É complicado, é.
1: É
0: fácil de sim ser fácil. É fácil, acho que as pessoas
1: pensam nervos,
0: que é fácil,
1: é?
0: Que é só cantar, mas não, atrás disso há muito trabalho, há muito stress.
1: Há as primeiras vezes que piso ao palco.
0: Exatamente.
1: Não
0: é fácil, porque quando integrei, ou quando gravei o meu primeiro trabalho, portanto foi o Ernesto Sedevin que me indicou o estúdio onde eu devia gravar, e eu fui lá gravar esse trabalho e disse: olha, eu vou ter um espetáculo brevemente, grava um trabalho, se tiveres, puderes gravar uma canção, e eu faço-te passar no meu espetáculo. E assim foi, eu fui lá cantar, as pessoas dizem que foi, que toda a gente gostou, toda a gente aplaudiu, eu não ouvi nem vi nada.
1: Uhum.
0: Portanto, o stress era tanto que eu estava em cima do palco, não vi nem ouvi nada. Mas passou-se bem, a partir daí...
1: Mas fez o trabalho.
0: Exatamente, a partir daí foi que onde ele disse, vale a pena...
1: Foi por instinto.
0: Exato, vale a pena gravares, então vamos para a frente. E assim comecei.
1: Olha, Júlio, em 1989 lança o seu primeiro LP, não é?
0: Exato.
1: Já tinha saudades de Portugal?
0: Saudades de Portugal.
1: Já tinha saudades de Portugal.
0: Nós temos sempre saudades. Temos sempre saudades de Portugal. Eu quando fui para a França, no ano a seguir, eu não vim de férias.
1: Não.
0: Portanto, eu estive lá 3 ou 4 anos sem vir de férias.
1: Sem vir cá.
0: Exato.
1: Isso foi um acumular de 4 anos de saudades.
0: Exato. Uma pessoa tem sempre saudades. Isso é óbvio.
1: Distribuía saudades por todo lado.
0: É, exatamente. E daí nasceu...
1: E este LP, então, intitulou precisamente por esse sentimento que tinha, que era saudades do seu país.
0: Exato.
1: Não é?
0: Exato, foi isso.
1: Muito bem. E como é que foi a apresentação ou a aparição, digamos, deste trabalho?
0: Esse trabalho, portanto, eu gravei em 89, saiu nos fins de 89, não, foi gravado nos fins de 89 e saiu em 90, o que foi o primeiro espetáculo de saída desse álbum, foi no Luxemburgo.
1: Pois.
0: Foi no Luxemburgo que foi a...
1: E foi gravado no estúdio do Paco Bandeira.
0: Exato, em Lourel de Sintra, nos estúdios mesmo na quinta dele em Lourel.
1: Exato.
0: Exatamente.
1: Então teve...
0: Ele ensinou no sótão, tinha um grande sótão e tinha lá o estúdio e foi lá que foi gravado.
1: E o Paco também lhe deu uma ajuda, não?
0: Não, eu nem o vi tão pouco.
1: Nem o viu?
0: Nem o vi. Estive em casa dele sem ver o Paco Bandeira.
1: Ele não estava.
0: Ele estava por baixo, na vida dele, ele estava lá em cima.
1: Ele andava também nas turnés dele, não é?
0: É.
1: Nessa altura andava muito atarefado, não é?
0: Mas é curioso, estive na quinta dele, estive na casa dele. Ele por baixo, na casa dele em baixo, fazer a vida dele, apenas o que vi lá foi os perus dele no jardim, mais nada.
1: Apercebeu-se bem deles, não é?
0: Exato.
1: Olha, e que memórias guarda da gravação desse disco e do primeiro concerto de lançamento no Luxemburgo?
0: Passou-se bem. Tenho boas recordações desse trabalho. Tenho. Não tenho nada a dizer contra, passou-se bem. Depois, o além, a continuação de, na edição do trabalho, isso tudo foi menos agradável, mas pronto.
1: Pois. Mas o, este LP ainda o tem em vinil?
0: Tem.
1: O Júlio?
0: Tenho.
1: Ainda o guarda religiosamente?
0: Ainda o guardo. Nunca. Eu tenho que fazer a numerização dele, mas ainda não o fiz. Há muitos anos que ando para fazer a numerização, é hoje, amanhã e depois. E nunca eu passei para digital.
1: Não?
0: Não, mas ainda lá tenho o LP.
1: E o registro, os registros originais, ainda os possui ou já não tem?
0: O registro original tem. Sim, tem de, em banda.
1: Tem? Em fita?
0: Na, sim, em banda.
1: Na Revox.
0: É.
1: Porque antigamente era.
0: Exatamente.
1: E ainda mantém, digamos, a qualidade?
0: Eles estão na caixa de origem.
1: Estão guardados, estão fechados.
0: Está tudo fechado. Uhum. Nunca os abri para ouvir. Apenas, como tenho os originais, tenho o master e tenho os playbacks também.
1: Exato. Estão separados.
0: Em fita. Depois, foram utilizados apenas no lançamento do álbum em Luxemburgo, em 1990.
1: Pois.
0: A partir daí, nunca mais os utilizei.
1: Muito bem.
0: Ainda estão selados.
1: vamos então ouvir aqui Linda Demais, o tema que é um dos temas do Júlio, e
0: exato.
1: Depois só para dizer que o Júlio vem cá porque está aqui a apresentar o Deixa-me em Paz, Maria, não é?
0: Uhum, exato.
1: É um tema diferente, não é?
0: É, eu canto no romântico e no popular.
1: Exato.
0: Gosto, exato.
1: Muito bem. Vamos ouvir então agora Linda Demais, de Júlio Fernando. É um dos temas que não está, já esteve em apresentação,
0: foi do
1: ano passado. Vamos relembrar esse tema e depois, obviamente, que temos aqui também Filho Meu, que também vamos
0: ouvir. Fiz parte do EP.
1: E depois vamos então à música da apresentação. Mais tarde.
0: Paz, Maria. Ok.
1: Muito bem. Deixa-se ficar então. Vamos lá, Júlio Fernando com Linda Demais.

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0: Júlio Fernando é o convidado desta noite, aqui nas Estrelas de Palco. Estamos consigo, voltamos à conversa com o Júlio. Júlio, em 2000, ou melhor, em 93, há um trabalho, surgiram novos trabalhos, não foi? A Cassete Noir, e também os Lua Nova. 97 também.
1: Os Lua Nova. Os Lua Nova foi o nome que eu dei, em vez de pôr Júlio Fernando, meti Lua Nova, porque integrava as duas dançarinas que também faziam os coros no, nos meus trabalhos. Uhum. E daí eu marquei os Lua Nova.
0: Exato. E depois, há aqui um outro álbum em CD que também lançou.
1: Sim, não foi?
0: Isto foi, que é? Foi em 98?
1: Sim, mais ou menos, eu já não tenho
0: certeza.
1: As datas precisas na, claro, na memória, mas sim, ou tudo gravei cinco álbuns, mais ou menos, incluindo os temas da cassete, o álbum em cassete.
0: Exato.
1: Os cinco, depois sim, mais dois EPs, depois sim, mais um single, e agora estou mais um single.
0: O CD OOO? Exatamente, isso mesmo, em 98. Ah. E Beijos, em 2002?
1: Em 2001.
0: Ou
1: 2002? 2001, foi em 2001.
0: Aqui na informação
1: foi onde eu fiz a minha pausa. Porque eu editei esse trabalho, eu vinha a Portugal para fazer a promoção, andar um bocado por todo o país.
0: Claro.
1: Depois cheguei à França, decidi de mudar mudar de sistema, mudar de vida, digamos assim,
0: pois,
1: e fazer uma pausa aí de um anito, e foi uma pausa que durou até 2017, quase.
0: No, foi descansar
1: no musical.
0: Mesmo.
1: É, não era
0: mesmo
1: previsto isso tudo, não é?
0: Tanto descanso, mas, pronto, mas
1: é a vida assim.
0: Calhou, não é?
1: Exatamente.
0: Se calhar começaram a surgir novos projetos e foi-se deixando levar.
1: Sim, depois o que me deu vontade de vir mais para a música, deu-me vontade, e a vontade está cá sempre.
0: O bichinho fica sempre.
1: Né? O bichinho está cá sempre, não há nada a fazer. Embora façamos uma pausa de um, dois meses ou anos,
0: nada
1: muda o bichinho, exatamente. E então foi em fim de 2016, 2017, que eu saí o EP Vida Amena, e já se toca e já se canta. E depois, dois anos mais tarde, saí então o Rosa Brigada Amor. E foi esse tema, eu até aí não fazia, deixei de fazer espetáculos, mesmo até o tema Rosa Brigada Amor. E então esse tema começou a rodar muito nas rádios, sobretudo nas rádios webs.
0: Uhum.
1: E foi uma rádio da Suíça, que é do Tony Davin, que essa rádio era muito pedida, esse tema era muito pedido na rádio. E eles então fizeram um espetáculo lá e convidaram para ir a cantar a esse espetáculo. Era eu, era a Opção, era Michel Futo, a Núria, entre outros, havia bastantes. E portanto eu fiz parte do elenco e portanto eu estar lá a falar com eles, a conviver com o Michel, com a Opção, sobretudo eles. Eu expliquei-lhe mais ou menos a minha história, de quando estava parado. Eles disseram: não podes parar, tens que ir para a frente, vamos-te dar apoio, vamos-te forçar a ir mesmo para a frente. Então deram-me o número do estúdio para gravar e tudo, e a partir daí, pronto, comecei a gravar. E daí são os temas que estão a sair.
0: Exato.
1: Frisando que todos esses temas é tudo da minha autoria. Uhum. Todos os meus temas são
0: pois
1: da minha autoria.
0: Pois é, e é isso que eu lhe vou... Sendo estes temas em grande parte da sua autoria...
1: Exato.
0: De onde é que veio tanta inspiração? Esta inspiração?
1: Algumas são histórias vividas por mim, alguns temas, e outros é por imaginação. Às vezes uma simples frase, quando eu vou para o piano tocar um bocado, uma simples frase faz-me sair o tema, e depois, portanto, escrevo a história em torno dessa frase e saem os temas assim. O tal foi este que vem de sair agora, o Deixa-me em Paz Maria, como tantos outros que eu tenho.
0: Uhum. Temas que compôs, canções que, de certa forma, o público sentiram um grande carinho.
1: Sim, e aliás, não escrevo só para mim, eu escrevi, claro, escrevi também para outros cantores da comunidade portuguesa em França, sobretudo, e um ou dois daqui também, uhum, que eu tenho escrito para eles também.
0: Exato. De cá e além fronteiras, está sempre pronto para, também para ajudar aqui na, nas letras, não é? E na música, se for preciso. Muito bem. Em 2002 decide fazer uma pausa, portanto já falámos nisto, não é?
1: Exato, já
0: foi,
1: disso.
0: Foi a tal pausa que foi até 2015.
1: De 2016 passou mais ou menos. É,
0: por aí.
1: Mais
0: por
1: coisa
0: aí.
1: Menos coisa é isso.
0: Apesar de afastado dos palcos, nunca deixou a música, continuando a compor, não é?
1: Exatamente.
0: Portanto, compunha para outros...
1: Ou... Outros, porque eu ultimamente até nem tenho escrevi para dois cantores ultimamente, tudo o resto tem para a gaveta. Aliás, que eu quando se...
0: Então tem muitos temas para gravar.
1: Ah, sim, é isso, não me falta. Temas para gravar não me falta.
0: Se alguém quiser apostar...
1: Exatamente, não há problemas. Podem-me contactar que não há problemas para isso.
0: Exato.
1: Tem muitos em gaveta. Aliás, o tema, por exemplo, do filho meu, uhum, que saiu o ano passado, é um tema que eu já tinha escrito há 15, 17 anos. E eu fui buscar para ele sair agora no mês de julho do ano passado, junto com o Linda Demais. Esse tema já tem 17 anos.
0: Pois.
1: Como Vida Amena, foi escrito na mesma altura, portanto, com 17, 18 anos também.
0: Mas aqui nestes trabalhos não estava na País Real?
1: Não.
0: Quando fez estes trabalhos?
1: Não, não. Aliás, eu quando fiz estes trabalhos...
0: Recentemente é que foi para lá, não é?
1: Eu mandei para várias editoras, para a País Real, mandei para a Vidisco, mandei para outras, tentar a fazer publicidades. E tudo me foi refusado. Tudo me foi refusado.
0: Só a País Real é que agarrou.
1: É que aceitou o tema o ano passado.
0: Agarrou.
1: É.
0: E como é que tem sido em termos também de espetáculos?
1: Em termos de espetáculo não tem havido grande coisa, fiz alguns privados, em festas privadas,
0: sim,
1: mas se não em público,
0: mas
1: em festas
0: ou romarias. Mas está a faltar alguma coisa aí para poder saltar para o palco?
1: E, portanto, eu tenho contacto com vários empresários, mas pelo momento ainda não houve nada. Eu estive no Preço Certo ano passado, à promoção também do Linda Demais, estive no Preço,
0: exato,
1: Certo, estou à espera de ser chamado agora também, normalmente, corrente este mês, princípio do outro. Tem mais entrevistas a dar a nível promocional, mas a nível de espetáculo ainda não tive...
0: A nível de rádio também tem feito entrevistas,
1: sim,
0: no sentido de...
1: Sim,
0: promover.
1: Sim, tenho.
0: E as rádios, como é que promovem os temas?
1: Ainda tenho bastante a fazer agora. Agora para a semana estou na Rádio Noir, no Porto, na Maia.
0: Sim, na Maia.
1: E tenho várias rádios ainda a fazer.
0: Rádio Noir era a extinta Rádio Trova.
1: E estou à espera do Alexandre Faria, da NPC também.
0: Exato.
1: Devo lá estar brevemente também. Pronto, agora a nível de espetáculos estou à espera, mas não é fácil, há muita concorrência e se não houver uma boa promoção atrás é muito complicado.
0: Videoclipes, o Júlio tem feito?
1: Este deste último tema que saiu, não, fiz portanto da Linda Demais e Filho Meu, os dois do ano passado. Este ano
0: ainda não fez este então?
1: Deste do novo tema não fiz, mas já tenho um novo tema que está preparado para si também agora já no fim do ano.
0: E nos lançamentos dos artistas, ou relançamento, neste caso o Júlio é um relançamento, e não tendo, digamos, os espetáculos recentes, uhum, em que tenha feito, em que tenha feito gravação, de captação de imagem, uhum, para promoção, a País Real não lhe dá uma ajuda nesse aspecto, no sentido de...
1: Paulo,
0: o próprio a gente poder...
1: Eu vou dizer porquê, porque eu hoje estou aqui, mas não estou pela PI Real.
0: Pois.
1: Eu não estou pela...
0: Veio por
1: exatamente, porque a PI Real não chegou, ou eu não chegámos a acordo. Saiu o último trabalho, não chegámos a acordo para a continuação, então eu desisti, preferi sair da PI Real.
0: Ah, já não está...
1: Já não estou na PI Real, desisti, porque não me serve de nada. Eu vou explicar porquê, talvez eu vá fazer inimigos com isso, mas penso que não, mas pronto, cada um a sua ideia.
0: Claro.
1: Eu estar a pagar para algo que não é feito, eu se estive na televisão, fui eu que arranjei. Se fiz promoção nas rádios, fui eu que arranjei. Só quatro rádios é que eles me propuseram para entrevistas, ou cinco.
0: Pois.
1: Cinco rádios. Tudo o resto fui eu que fiz. Eu estar a pagar, é que depois, no fim disso tudo, são eles que ficam com os direitos musicais dos temas.
0: Pois.
1: Eu apenas tenho os direitos de autor-compositor, mas todo o resto de vendas são eles que têm os direitos. opinião, não, eu para estar a pagar e não fazer nada por mim, não vejo o que é que eu estou
0: então
1: a pagar.
0: Então faz o investimento por seu próprio custo.
1: Exatamente, porque é que eu hei de estar a dar aos outros aquilo que eu posso fazer eu próprio.
0: Exato.
1: Eles não fizeram mais do que o que eu fiz. Aliás, eu fiz ainda mais do que eles fizeram por mim.
0: Exato.
1: Eu arranjei a televisão e essas coisas todas.
0: Pois foi, foi ao preço certo e foi o jogo que teve que se mexer, não é?
1: E fui eu que me mexi à direita e à esquerda para ter.
0: Já da outra vez, quando veio cá, também não veio pela País Real, pois não?
1: É sim.
0: Ou foi a País Real?
1: Foi a País Real.
0: Ai, que mandou.
1: Foi a País Real, exatamente.
0: Pois, já não estava recordado, sei que eles fazem agendamentos, mas...
1: Sim, sim, foi a País Real.
0: Exato. Muito bem. E portanto, depois disso, o regresso faz-se no mundo digital e no palco, não é?
1: Exato.
0: Em 2019, com o EP Vida Amena.
1: Exato.
0: Não é? 2019, que depois veio a pandemia, não é?
1: Exatamente. E aí parou
0: um problema.
1: Tudo. Aí parou tudo. Exatamente.
0: Foi um problema, não é? Não é? Em 2021, com a Rosa Obrigado Amor. Não é? Com
1: Exato.
0: Rosa Obrigado Amor.
1: É isso.
0: É este o nome do tema.
1: Exato.
0: E o regresso às atuações na Suíça. Também se fizeram sentir ali, pelo menos.
1: Exato, exatamente. Foi o que me deu. O que me relançou, porque esse trabalho, ou seja, esse espetáculo. Era a minha, estava à espera da resposta desse espetáculo, do acolho do público, para a minha decisão, continuo ou não continuo. Pronto, então fui lá, fui bem aceito, tudo se passou às mil maravilhas, mesmo os meus colegas que lá estavam presentes, o Michel, pronto, não vou citar mais, já os citei há pouco, pronto, o que eles me aconselharam, e vai para a frente, e não pares, pronto. E eu então decidi então de ir para a frente, e foi aí que continuei então que saí os outros temas a seguir.
0: Claro. E sentiu o carinho do público na Suíça, quando lá esteve, dos portugueses?
1: Sim, sim.
0: A diáspora também é muito importante.
1: Sim, eu gostei imenso, e embora fosse um espetáculo em que o público aderiu, mas não é sempre aquilo que nós esperamos, porque era um espetáculo jantar.
0: Ah, ok.
1: Portanto, a sala, metade era para dança e outra
0: e
1: metade
0: outra,
1: era para as pessoas estarem a jantar.
0: Pois.
1: E eu cantei na altura em que as pessoas estavam todas a jantar. Mas mesmo assim foi magnífico.
0: Gostou, não é?
1: É, foi
0: sim,
1: bem
0: porque
1: acolhido.
0: As pessoas têm sempre... Durante, estão a jantar, mas estão atentas àquilo.
1: Durante o tempo que eu cantei, e depois no fim as pessoas vieram ter comigo, depois de acabar de jantar, começar a dançar, e depois muita gente veio ter comigo para me felicitar.
0: Muito bem.
1: Exato.
0: Vamos então ouvir agora Filho Meu, o tema também que vamos recordar aqui, uhum. Também do Fernando, e temos então este tema, Filho Meu, que recordamos aqui, que já passou aqui na Famalicão Canal, em julho passado, e vai passando na nossa web rádio também, e vamos recordar o tema Júlio Fernando, que está connosco nesta noite.

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0: E regressamos então ao estúdio para continuarmos a conversa com Júlio Fernando, que lança mais um tema, e é precisamente deste tema que já aqui recordamos, Linda Demais, foi apresentado aqui na Famalicão Canal o ano passado, e também Filho Meu. Agora é a vez de Deixa-me em Paz, Maria. Fernando, este novo tema surge agora, e como é que, porquê este título?
1: Deixa-me para mim.
0: As Marias não deixam em paz o pessoal.
1: Sim. Eu acho que esse tema, acho que isso acontece com muita gente no dia-a-dia, de cada um, de muita gente. A história deste tema acontece, a mim aconteceu, mais ou menos, um bocadinho da história aconteceu comigo. Mas não foi por isso que eu escrevi esse tema, como eu já frisei há bocadinho, não foi por isso. Mas foi apenas uma pequena brincadeira, e foi justamente, foi o Deixa-me em Paz Maria, que estava no piano como sempre, e foi o Deixa-me em Paz Maria que andei de volta dessa frase, e assim nasceu o tema. Completei o resto.
0: E quando estava lá em casa, a esposa não lhe dizia, estás a falar para mim?
1: Não. Aliás, eu já brinquei com esse tema, dizendo à sobrinha, olha o tema que eu fiz para a tia. Ela, não pode ser que isso não condiz com ela.
0: A tia não chateia.
1: Não, exatamente, não é o caso.
0: Pode ser, é outra Maria.
1: Exato. Não, mas ela, quando ouve falar de Marias e outros nomes, tem que me pôr a pau, porque isto não dá a bater certo. Andas assim muito bem, há aí qualquer coisa que não bate certo, mas pronto, é uma brincadeira, claro.
0: Claro, exatamente. E é um tema mais, digamos, mais popular.
1: Mais alegre, mas é para dançar. É muito alegre este tema.
0: O público português considera-o um público alegre?
1: Se me considera, não percebi a pergunta.
0: Não, se o Fernando se considera o público português, o público alegre, principalmente aqui no Norte.
1: Sim,
0: que certamente é o que mais conhece,
1: norte,
0: não é?
1: Sim,
0: ali de paredes para cima, não é? Um pouco mais para baixo, mas também para cima.
1: Isso depois depende.
0: Douro e Minho, não é?
1: Há festas em que uma pessoa é bem recebido, que o público adere, batem palmas, dançam, e há outros que são mais fechados.
0: Mas até sentem a
1: música. E as músicas, portanto, são as mesmas, não é? Mas pronto, o público não adere da mesma maneira.
0: Olha, como é que foi trabalhar este tema?
1: Este
0: como tema, é que o produziu?
1: Portanto, fui eu que escrevi, mas
0: escreveu?
1: Os arranjos é do Marco Rafeiro.
0: Sim.
1: O Marco Rafeiro é um senhor que trabalha com vários cantores da
0: vários
1: televisão,
0: cantores.
1: Com grandes cantores. Não vou nomeá-los. Portanto, já foi ele que me fez os arranjos deste Deixa-me em Paz Maria. Demais trabalhos
0: outros,
1: já estão,
0: trabalhos
1: já estão prontos para sair.
0: Ah, já estão prontos.
1: Já há mais trabalhos prontos para sair para o fim do ano e para o ano corrente.
0: Exato.
1: Que está para vir, para o ano que está para vir.
0: Exato.
1: E
0: 2027.
1: Os anteriores, Filho Meu e Deixa-me.
0: Também foi ele.
1: Também foi ele, exatamente.
0: E como é que é trabalhar com. É Marcos Rafeiro?
1: Marco Rafeiro, ele trabalha com muita gente. Eu gosto de trabalhar muito com ele.
0: Adoro trabalhar com
1: ele. É uma pessoa simples, é acessível, é. Pronto, é aquilo que eu gosto. Eu gosto de estar à vontade num estúdio e com ele estou muito à vontade. Estou mesmo à vontade. É uma pessoa que trabalha bem.
0: E nota-se o Cunho, ou melhor, o Júlio, como artista e compositor, nota uma diferença substancial quando tem aqui o Cunho do Marco Rafeiro?
1: Sim, claro que sim. Eu, aliás, eu sempre trabalhei com pessoas que gostam, com quem gosto de trabalhar e que sabem trabalhar. Que não foi o caso das primeiras gravações, mas as últimas gravações desde a partida da Vida Amena, ou seja, do álbum Beijos, que foi em 2001, a partir daí sempre trabalhei com pessoas que gosto. E depois nota-se a diferença a nível de arranjos e tudo isso, mesmo a nível musical, a nível de letras e tudo, progredi muito nesse aspecto também. Mas os últimos trabalhos são, adoro trabalhar com ele, são maravilhosos, gosto muito.
0: E agora, está à espera, ou já teve a oportunidade de de apresentar este tema na televisão, não? Está à espera.
1: Este aqui?
0: Sim.
1: Não, na televisão não, está previsto antes do fim do ano, está previsto.
0: Mas ir à televisão?
1: Não, só tem andado nas rádios, desde o mês de julho, só tem andado nas rádios.
0: E que importância têm as rádios para si, em termos de promoção?
1: Mas todas elas têm importância, rádios, que seja rádios FM, que seja rádios webs. Todas elas têm importância, de uma maneira ou de outra, elas divulgam o trabalho. Uns têm mais alcance, FM e essas coisas assim. Rádios webs, há pequenas rádios, há rádios maiores. Pronto, que seja pouco ou muito,
0: O importante
1: é a divulgação.
0: E apostam nas rádios portuguesas, apostam na música popular e nos artistas portugueses.
1: Sim.
0: As rádios
1: têm
0: apostado.
1: Sim.
0: Eu pergunto isto porque já tivemos boas rádios, tivemos aqui a Festival,
1: sim,
0: que era uma boa rádio, para este tipo de música e perdeu-se, não é? Mas tem havido esse, digamos, esse alcance por
1: sim,
0: parte da...
1: Sim, a Rádio Festival, mas temos também, por exemplo, a Rádio Noir, que é uma boa rádio, que é a zona do Porto, é uma grande rádio.
0: Considera que muitos dos ouvintes que eram da Rádio Festival passaram para a Rádio Noir?
1: Isso agora que eu não
0: sei. Certamente, não é?
1: Isso não posso dizer, não é?
0: Não, eu pergunto isso porque vocês, como têm a promoção das músicas, se calhar notam mais acompanhar das pessoas em termos de música.
1: Que eu não posso afirmar nada, não posso me adiantar nesse aspecto, mas...
0: Mas é importante que se aposte também nesta música, porque
1: claro
0: há muitos artistas, não é?
1: Claro que sim, há muita concorrência.
0: Então. Exato.
1: Eu acho que agora as pessoas querem... mais serem cantores que pedreiros.
0: Pois.
1: Trolhas.
0: Exato.
1: É verdade que há muita concorrência. E agora com a facilidade ainda mais da IA. Isso é
0: Mas é curioso que há artistas que não vivem só da música, vivem também, têm as suas atividades, não é?
1: Exato.
0: E atividades que depois descobrem que de facto também têm... uma voz e tem um dom para cantar.
1: Mas há muitos que têm lindas vozes. Há muita gente que canta bem. Não são todos que cantam mal, não é?
0: Claro.
1: Mas pronto.
0: Mas tem que se ter um dom, não é? Para isso.
1: O mundo da música não dá para todos.
0: Não.
1: Vamos dizer, sim, isto dá para todos. Não dá. Não pode dar para todos. Há muita gente a cantar. Desde novos até uma certa idade.
0: Verdade.
1: Bom, eu já tenho uma certa idade, mas eu já comecei. Há muitos anos, comecei em 1980.
0: Exato.
1: É totalmente diferente.
0: Já tem um histórico e, tem temas...
1: Em 1980 não tínhamos a facilidade que temos hoje para entrar no mundo da música. Mesmo para cantar, era tudo com instrumentos,
0: sim,
1: não havia nada computurizado.
0: Nada, absolutamente. A tecnologia
1: tínhamos que cantar
0: não existia.
1: Mesmo e era
0: o que existia era muito, muito vago.
1: Exatamente.
0: A tecnologia.
1: Exatamente. Completamente diferente de hoje.
0: Depois foi-se modernizando tudo, até as baterias elétricas e não sei o quê.
1: Exatamente.
0: Mas o Fernando, se subir ao palco, tem músicas, tem repertório suficiente para fazer um espetáculo?
1: Tenho, à vontade. Isso não falta, músicas não faltam, é verdade. De tudo o que eu gravei desde 1980 até o dia de hoje, não faltam músicas para cantar
0: para animar,
1: no palco.
0: Para animar.
1: Exatamente.
0: E músicas que vão recordar outros tempos, não é?
1: Exatamente.
0: Porque vem dos anos 80, os anos de ouro da música. Muito bem, vamos ouvir então este tema, Júlio.
1: Okay.
0: Este tema, Deixa-me em Paz, Maria. Vamos pôr as Marias a ficarem calmas. Agora.
1: Sim, não é nada de mal. Não.
0: Nos próximos minutos.
1: Na vontade, não há nada das neiras. Fiquem calminhos.
0: Exatamente. Aqui não há
1: brincadeiras
0: maldosas.
1: Não há críticas para ninguém.
0: Exato.
1: É uma
0: Muito
1: brincadeira.
0: Bem, vamos a este novo tema então do Júlio Fernando, que lança neste ano de 2026, Deixa-me em Paz, Maria.

0: Estamos de regresso para finalizarmos o programa de hoje de Estrelas de Palco, onde estamos à conversa com Júlio Fernando e que nos apresenta este Deixa-me em Paz, Maria, neste ano de 2026. Fernando, este será um tema, com certeza, que nos espetáculos que vai fazer...
1: Vai animar.
0: Vai animar,
1: é verdade.
0: Vai, já tem espetáculos agendados?
1: Ainda não.
0: Ainda não?
1: Não.
0: Agora mas vai começar em França,
1: ano,
0: Suíça...
1: Vai começar a agendar agora a partir de mais um mês ou dois, antes do fim do ano.
0: Exato. E obviamente que estará à espera de uma oportunidade aqui em Portugal, nomeadamente aqui no norte do país.
1: Sim, claro, seja no norte, seja na... pouco importa, em Portugal, eu estou cá, não é?
0: Seja no continente, seja nas ilhas, não importa.
1: Exatamente, eu agora estou mais cá do que lá.
0: O Fernando está cá.
1: É, exatamente, agora estou cá, estou mais disponível, o trajeto é mais curto
0: para
1: os espetáculos aqui em Portugal, é verdade, do que vir do estrangeiro.
0: Exato.
1: Mas agora atualmente estou cá, se houver alguém... que goste, que queira contactar
0: da música. E como é que imaginemos agora que está alguém a ouvir-nos, de uma, por exemplo, de uma comissão de festas e como é que pode conhecer o trabalho do Fernando?
1: Olha,
0: para além daquilo que nós mostramos aqui?
1: Sim, podem contactar através do Facebook, porque o meu número pessoal, aliás, eu português ainda não tenho, portanto, brevemente terei o número português. Por enquanto não tem, é francês, mas isso também não há problema, podem contactar pelo WhatsApp.
0: Exato.
1: Portanto é gratuito, isso não há problemas, mas só que eu não vou divulgar aqui o meu número pessoal,
0: claro.
1: Como é óbvio,
0: claro.
1: Mas não podem ir
0: procurarem na página das redes sociais, tem lá o número?
1: Sim, vão lá por exemplo ao Facebook, eu tenho Messenger, podem mandar mensagens, isso tudo. Tenho mensagens, tenho no YouTube, tenho Instagram, mas o Instagram eu trabalho pouco com ele.
0: Exato.
1: Mas pronto. Mas através desses...
0: O Instagram também é mais para os jovens.
1: Mas através do Messenger é o mais prático. Podem mandar-me uma mensagem que eu contactarei logo em seguida, não há problemas.
0: Muito bem. E portanto, tem estas redes para poder divulgar o seu trabalho.
1: Uhum,
0: tem as músicas também que são da composição e da autoria do Júlio.
1: Exato.
0: Estão na sua página de Facebook. Como é que se chama a página?
1: É Júlio Fernando Cantor.
0: Júlio Fernando Cantor.
1: Cantor. Também está no YouTube.
0: Muito bem.
1: Tem a página no YouTube também.
0: Com o mesmo nome.
1: Exatamente.
0: Muito bem. Se precisarem, já sabem, podem ir ao YouTube. Júlio Fernando Cantor. Tem lá os temas do Júlio. E no Facebook igual.
1: Exatamente.
0: É? Na página do Facebook, Júlio Fernando Cantor. Procurem lá. E como falávamos há pouco, antes de passarmos este Deixa-me em Paz, Maria, tem temas desde 1980, os primeiros temas que...
1: Aliás, é só o primeiro álbum que eu não canto em espetáculo.
0: Exato.
1: É o primeiro álbum que não tenho. Senão
0: Saudades
1: do
0: Meu País, não é? O primeiro álbum é Saudades do Meu País, não é?
1: Exatamente.
0: Esse é que eu não...
1: Ainda não canto.
0: Na altura,
1: quando foi lançado, mas... Depois que vieram os outros temas, tudo em seguida, os outros álbuns, digamos, nunca mais metia-se em palco.
0: Pois.
1: Mas são todos os outros, está.
0: Mas não quero dizer que não possa ouvir.
1: Sim, claro que não, mas só que ainda tem que...
0: Para já, ainda não é possível.
1: Exato.
0: Mas de resto tem muitos...
1: De resto está tudo.
0: Está prontinho para subir
1: pronto,
0: ao palco.
1: Exatamente.
0: Muito bem.
1: Tem canções que chegam para fazer um espetáculo.
0: E para o futuro? Já falou aí que já há mais temas prontos, não é?
1: Sim, há um tema pronto que passou no fim do ano.
0: Deste ano.
1: Exatamente. E já está outro pronto para sair lá para o mês de abril, maio, até outro tema
0: primavera,
1: pronto também.
0: Quando começar a florir, o tema também vai sair, não é?
1: Exatamente, já está tudo prontinho.
0: Muito bem. Vamos aguardá-lo aqui também na Famalicão Canal,
1: okay.
0: Para depois podermos apresentar. E sempre que o Fernando quiser vir cá, está.
1: Muito obrigado.
0: A Famalicão Canal estará sempre porta aberta para o receber, como a todos os artistas, não é?
1: Uhum.
0: Que é sempre importante mostrar o vosso trabalho.
1: Muito obrigado, Paulo. Desde já.
0: É sempre um gosto. Agradeço a disponibilidade de ter vindo cá também e trazer este novo Deixa-me em Paz, Maria, que agora não vamos dar paz à Maria.
1: Não.
0: A Maria vai passar sempre aqui, sempre que puder, ela irá passar aqui.
1: Ok, ótimo, muito obrigado.
0: E espero que os famalicenses e os minhotos gostem deste Deixa-me em Paz, Maria.
1: Acho que não vão desgostar.
0: Não vão desgostar, de certeza. E eles, principalmente, quando a Maria começar a chatear, eles deixam-me em paz, Maria.
1: É um bom pretexto para meter esse tema a tocar.
0: E elas que digam assim, estás a ouvir o Júlio Fernando.
1: É verdade.
0: Muito bem. Vamos lá, então. Fernando, até à próxima.
1: Muito obrigado. E beijinhos e abraços para casa.
0: Muito bem. Até se quiser deixar uma mensagem, esteja à vontade.
1: Beijinhos e abraços para todos. E que sejam felizes. E vão até às minhas redes sociais, ao Facebook, pedir amizades, ouvir as minhas músicas no YouTube. Podem fazer tudo isso e brevemente elas já estão disponíveis também nas plataformas digitais. Até lá, uma ótima continuação. Beijinhos e abraços. Tchau, tchau. Até breve.
0: Muito bem. Obrigado Fernando.
1: Obrigado.
0: Muito obrigado. Foi um prazer estar aqui com o Júlio Fernando, que apresenta este tema, que vamos deixá-lo agora no final do programa. Deixa-me em paz, Maria. Brinquem com o título, lembrem-se do Júlio Fernando e já sabem que é sempre um gosto estar convosco.

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0: 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São 19 horas.
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0: 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São 20 horas.
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0: 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São 21 horas.
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0: 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São 22 horas. 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

0: 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São 23 horas.
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É meia-noite. 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

0: 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São 2 horas.
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